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1: La vida va a mejorar, dice la gente.
2: Não tem jeito, meu compadre.
1: De Brasil, vários artistas.
2: Vacilou comigo, nós estamos aí.
1: E seguimos por aqueles pagos.
2: Eu tentei ficar com você, eu lutei, insisti.
1: Porque o grupo Menos é Mais nos trae Corazón Partido.